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2: e João Yabalá. E a recente aprovação da nova lei de combate à disseminação de informações falsas na Guiné-Bissau abriu um intenso debate público sobre os limites entre o combate à desinformação e a salvaguarda da liberdade de expressão. O diploma aprovado pelo Conselho Nacional de Transição pretende reforçar o combate ao cibercrime, às burlas digitais e à propagação de conteúdos falsos nas redes sociais, prevendo inclusive penas agravadas para casos com dimensão internacional. Nesta entrevista com António Nhanga, bastionário da Ordem dos Jornalistas da Guiné-Bissau, analisámos as implicações políticas, sociais e mediáticas da nova legislação.
3: É um pretexto que o Comando Militar arranjou para poder silenciar a imprensa ou silenciar as vozes mais críticas que pode haver no país. Essa que é a grande verdade sobre esse assunto. Não é questão de liberdade, é questão de combater, mas a forma de silenciar as vozes críticas que existem no país, quer na imprensa, quer nas redes sociais.
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2: Boa noite, são 20 horas em Joanesburgo e damos início a mais uma edição do Caleidoscópio, seu programa diário de notícias e análises aqui no Canal África. Estamos em direto do nosso estúdio em Auckland Park, prontos para lhe trazer as informações mais relevantes do continente africano e do panorama internacional. Pode acompanhar-nos em direto através do nosso site www.channelafrica.co.za ou no canal da Rádio da DSTV 802. Eu sou João Yabalá e estarei consigo durante a próxima hora, trazendo-lhe os principais acontecimentos da atualidade. Agora vamos conferir os principais destaques das notícias de hoje. Hichilema vence eleições na Zâmbia após contagem marcada por violência. Tshisekedi e Samia Suluhu Hassan discutem segurança e economia na Tanzânia. Vamos aos detalhes das principais notícias de hoje.
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2: Hakainde Hichilema foi declarado vencedor das eleições presidenciais na Zâmbia, numa votação marcada por episódios de violência e pela suspensão temporária da contagem. O presidente obteve cerca de 60% dos votos, enquanto o principal candidato da oposição, Brian Mundubile, conquistou aproximadamente 38%, segundo a Comissão Eleitoral. A contagem foi interrompida na sequência de incidentes violentos em mesas de voto e da detenção de membros da oposição durante uma operação policial que envolveu disparos. O presidente da República Democrática do Congo, Félix Tshisekedi, iniciou uma visita de trabalho de 2 dias à Tanzânia a convite da presidente Samia Suluhu Hassan. As conversações deverão centrar-se no comércio, investimento, agricultura, segurança alimentar, recursos minerais, energia, transportes e infraestruturas. A situação de segurança no leste da RDC estará também no centro da agenda, com os dois líderes a analisarem os esforços regionais para promover a paz e a estabilidade na região dos Grandes Lagos. O ativista anti-apartheid sul-africano Mavuso Msiman rejeita qualquer relação entre a elevada taxa de desemprego na África do Sul e a presença de imigrantes indocumentados. Msiman participa no simpósio Samora Machel na Universidade Rhodes, em Makanda, no Cabo Oriental. O encontro de 2 dias debate o legado do antigo presidente moçambicano e dos desafios de um processo de descolonização ainda por concluir. O simpósio decorre num contexto de crescente atenção aos protestos de grupos sul-africanos contra a imigração irregular. Se pudéssemos expulsá-los todos amanhã, os nossos níveis de desemprego continuariam estagnados, podendo até aumentar, porque as pesquisas mostram que por cada empresário que vem do Zimbábue ou do Moçambique, são criados 2 empregos. Pelo menos 25 pessoas morreram num ataque durante a noite contra uma aldeia no estado de Plateau, no centro da Nigéria. Autoridades locais e residentes confirmaram o balanço numa região onde a tensão entre comunidades agrícolas e pastores tem provocado sucessivos episódios de violência. E por último, 9 corpos de migrantes foram recuperados nos últimos 2 dias na costa de um subúrbio a leste de Tripoli, na Líbia. A organização Crescente Vermelho em Tripoli diz que as vítimas morreram depois do naufrágio da embarcação onde seguiam. As autoridades e equipas de socorro admitem que mais corpos possam dar à costa. A embarcação transportava cerca de 19 pessoas. A Líbia continua a ser uma das principais rotas de trânsito para migrantes que tentam chegar à Europa, muitas vezes através de travessias perigosas do deserto e do Mediterrâneo. Desta colocamos o ponto final às notícias de política. Fique ligado ao Caleidoscópio aqui mesmo no canal África.
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2: E agora vamos aos destaques desportivos com Jacob Tivani. Boa noite, Jacob. Quais são os principais destaques desportivos de hoje?
4: Calorosas saudações, João Yabalá, e aos fiéis ouvintes do Canal África. O principal destaque desta edição vai para a Seleção Nacional Sénior Masculina de Basquetebol de Angola, que intensifica a preparação para a próxima janela de qualificação para o Mundial de 2027. Em destaque está também o selecionador nacional de futsal de Moçambique, Nadir Naratan, que divulgou a lista dos 23 pré-convocados para o Campeonato Africano das Nações de Futsal, que terá lugar em Marrocos de 12 a 21 de outubro. Estarei convosco quando forem precisamente 20 horas e 30 minutos.
2: Muito obrigado, Sr. Jacob. Vamos seguir com a página das atualidades do Serviço de Língua Portuguesa do Canal África. E para saber mais sobre o que se passa no nosso continente e no mundo, não deixe de consultar as páginas de atualidades no Serviço de Língua Portuguesa do Canal África. Os nossos ouvintes podem enviar os seus comentários e perguntas para o nosso WhatsApp no número mais 27 64 801 47 24, ou seguir-nos nas redes sociais para atualizações, destaques e conteúdos exclusivos no Twitter, Facebook, Instagram, TikTok e YouTube, @ChannelAfrica1. E para acompanhar estas e outras notícias e ouvir o podcast, visite o nosso site www.channelafrica.co.za. 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Fique conosco, o Caleidoscópio está apenas a começar.
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2: A ExxonMobil adjudicou contratos de pré-investimentos avaliados em cerca de 1,1 mil milhões de dólares para equipamentos críticos destinados à primeira fase do projeto Rovuma LNG em Cabo Delgado. O anúncio aproxima o megaprojeto de uma possível decisão final de investimento esperada pelo governo moçambicano até setembro. Avaliado em cerca de 20 mil milhões de dólares, o Rovuma LNG é apontado como um dos maiores investimentos privados em África e poderá ter um impacto significativo nas receitas do Estado e na economia moçambicana. Para perceber o significativo deste avanço e os desafios que ainda permanecem, conversamos com Salvador Raíce, economista moçambicano.
8: Bem, boa noite, Lustre. Naturalmente que isso significa uma mensagem positiva, porque representa um passo a caminho do FID da Exxon, o que significa que naturalmente se aproximamos cada vez mais a decisão final de investimento por parte desta grande multinacional e, naturalmente, com o início desse grande projeto que é tão esperado por Moçambique e para a agenda de desenvolvimento do nosso país. Os contratos que são feitos ou que foram feitos pela empresa nos últimos tempos pode, em algum momento, significar que se aproximamos cada vez mais da decisão final de investimento. E, naturalmente, não só a decisão final de investimento, mas também significa algum aquecimento por parte da economia e alguma integração gradual das empresas nacionais no quadro da realização da cláusula de conteúdo local por parte das empresas nacionais.
4: Falando precisamente da decisão, o governo moçambicano espera uma decisão final de investimento até setembro. Quão próximo está realmente o projeto dessa decisão?
8: Bem, a ExxonMobil não é a primeira vez que sinaliza a possibilidade de ter adesão final de investimento e não toma. No passado, por outras questões, dentre elas a questão da segurança e a questão do financiamento a nível das praças internacionais. Hoje, um pouco mais próximo do que nos últimos tempos ou nas últimas ocasiões, que também se aproximamos a esta possibilidade de decisão. Há algum sentimento por parte da empresa e por parte também de boa parte dos parceiros internacionais que há tendência de estabilização da situação de segurança a nível da província de Cabo Delgado, particularmente nas regiões em que os projetos, em que circunvizinham os projetos de LNG a nível do nosso país. E há também, do outro lado, algum movimento por parte das praças internacionais para financiar o projeto de LNG a nível da província de Cabo Delgado. Então, eu acho que essas duas condições, sendo criadas e daquilo que também são os avanços que foram tomados a nível nacional, em parte o estabelecimento da empresa a nível nacional, mas também a pressão que se faz por parte da ExxonMobil, entendendo que o projeto da Total também já avançou, já está no processo da construção da fábrica e está a tomar avanços relevantes para que talvez em 2027, 2028 comecem a pingar os primeiros sinais da exploração do gás natural. Isso também pressiona um pouco a Exxon. Então, naturalmente que isso mostra que, em particular, estamos um pouco mais próximos da decisão final de investimento do que estávamos no passado. Agora, há uma ressalva que deve ser tomada, naturalmente, é que há um movimento internacional, por parte de algumas ONGs internacionais, de, em algum momento, descredibilizar o gás moçambicano, levantando questões relacionadas à transição energética, que é uma temática também relevante e que deve ser naturalmente tomada em conta no exercício de discussão, mas admitindo naturalmente que Moçambique poluiu pouco ao longo do tempo e que não pode ser atrelado a esse aspecto como sendo a razão fundamental ou única para que o projeto não avance. Então, há dois lados de análise que devem ser feitas. Primeiro, é sobre os avanços positivos que foram tomados e que naturalmente têm um peso maior na balança para a decisão final de investimento, mas também não ignorando de alguma forma esses retrocessos que aconteceram, principalmente ligado a esse movimento global para se repensar a questão da exploração do gás natural de Moçambique, apesar de eu considerar um gás particularmente muito mais limpo e que com menos efeitos tem sobre a dimensão ambiental.
4: O Rovuma LNG está avaliado em cerca de 20 mil milhões de dólares e poderá gerar receitas significativas para o Estado. Que impacto poderá ter este projeto na economia moçambicana?
8: Não, a questão das receitas são particularmente importante e é uma questão que, como país, temos que aguardar com alguma felicidade e alguma ansiedade. Mas eu acho que entendo que o principal ganho que Moçambique tem da exploração na indústria do óleo e gás não é necessariamente as receitas fiscais. É, em primeiro lugar, e talvez o mais importante, as receitas não fiscais, que são provenientes a partir da participação do Estado no atual modelo de negócio. E mais do que isso, é importante se refletir sobre a participação das empresas, a experiência que as empresas ganham, em algum momento os impostos que podem vir das empresas terciárias que vão prestando serviços aí no projeto de LNG, e os outros ganhos que podem vir, naturalmente, transferência de tecnologia, robustez do setor empresarial nacional, e associar a isso as receitas fiscais. Aí sim podemos fazer uma análise um pouco mais global e muito mais benéfica, e naturalmente se pensarmos neste ângulo, pensando na cadeia de valor, pensando no sentido de transformação que o gás pode ter para a economia nacional, aí sim poderemos ver naturalmente benefícios enormes sobre o nível de desenvolvimento a nível local.
4: Um dos grandes desafios de Moçambique tem sido garantir que grandes projetos de gás beneficiem efetivamente as comunidades e a população. Que mecanismos devem ser criados para assegurar uma distribuição justa desses benefícios?
8: Eu vejo dois canais de distribuição. Primeiro é garantir a efetividade de que as transferências que são previstas para as comunidades realmente cheguem lá, às localidades. A lei de Minas e a lei de petróleo preconizam que 10% das receitas de exploração, particularmente a receita de exploração, devem voltar à comunidade hospedeira do projeto. E nisso, 2,75% para a comunidade e 7,25% para a província. Da experiência que nós temos e daquilo que nós temos acompanhado ao longo do tempo, naturalmente, boa parte desses recursos não voltam à comunidade. Infelizmente, há atrasos nos desembolsos, há falta de clareza no processo da estimação dos valores, no processo da previsão dos valores, e isso em algum momento lesa as comunidades. Então, é preciso sanar essas incongruências que existem, particularmente ligadas, em primeiro lugar, à questão da falta de desembolsos, da ruptura dos desembolsos, mas também à estimação relativamente baixa ou precária dos recursos que tinham que ser destinados à comunidade. A segunda via também é a garantia de que haja conteúdo local no processo de exploração, a participação de mão de obra local. Quando falo de local, não falo ao todo como Moçambique, temos que refletir também, mas em particular à comunidade a qual os projetos são alocados. É importante empregar a mão de obra local onde os projetos são alocados, mas também é garantir que os empresários locais tenham algum benefício desse processo de exploração a partir das comunidades. Com essas duas vias é possível, naturalmente, ver alguma transformação local deste projeto. Se não, garante-se aí a existência de uma ilha, que é a exploração do projeto, e nada em termos de desenvolvimento para o redor da comunidade.
4: E por fim, caríssimo, a segurança em Cabo Delgado foi uma das razões que levou à suspensão do projeto. Com a retoma dos trabalhos, quais são os principais riscos que ainda podem afetar a implementação do Rovuma LNG?
8: Há duas vertentes que podem ser vistas. Primeiro é mesmo questão de segurança, porque apesar de haver uma relativa estabilização, e é relativa mesmo porque são casos que nós acompanhamos esporádicos em algum momento de desestabilização a nível da província de Cabo Delgado e que são relevantes tomar em conta. É importante que se tome em conta essas questões, em primeiro lugar. E em segunda dimensão, e talvez a mais importante de todas, é garantir a estabilidade dos pressupostos ao qual o negócio foi assinado, seja em termos de estabilidade política a nível nacional, mas também mesmo através dos mercados internacionais, seja para acesso ao financiamento em si, que ainda não é totalmente confirmado, assim como para os mercados onde esses produtos serão destinados. Enquanto esses indicadores não estiverem claramente estabilizados, haverão sempre preocupações em relação à retoma ou não do projeto, em relação à continuidade ou não do projeto, em relação aos pressupostos que estão acompanhados em redor ou em volta deste grande projeto.
2: A ficar para trás, Salvador Raíssa, economista moçambicano, falando-vos a partir da cidade de Maputo.
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1: A Comissão Eleitoral da Zâmbia confirmou a reeleição de Hakainde Hichilema para um segundo mandato presidencial. O chefe de Estado obteve cerca de 61% dos votos contra 38% do seu principal adversário, Brian Mundubile. Apesar da vitória dizia expressiva, o processo eleitoral foi marcado por tensão, com detenções de figuras da oposição e uma suspensão temporária da contagem dos votos devido a relatos de violência e furto de boletins. Para analisar os resultados e os desafios que se colocam ao novo mandato de Hichilema, conversamos com Faustino Henrique, académico e analista político angolano. Boa noite e bem-vindo aqui à nossa emissão.
2: Boa noite para si, boa noite para os ouvintes do Canal África e obrigado pelo convite.
1: E nós é que agradecemos. Hichilema foi reeleito com mais de 60% dos votos. O que explica essa vitória? O que ela representa para a política zambiana?
2: Bom, essa vitória explica sobretudo pelo desempenho, né? O desempenho do presidente Hichilema de 2021 até hoje. No seu consulado, nos últimos 5 anos, conseguiu ganhos notáveis, não é? Embora esses ganhos não se traduzam ainda naquilo que é a melhoria da vida socioeconômica dos zambianos, mas estamos aqui lembrados de que de 2020-21, quando a inflação na Zâmbia tinha aí um percentual de 20%, hoje está a um dígito, 9%. O próprio desempenho da moeda, o kwacha, relativamente às outras moedas, melhorou bastante, embora também existam aí observações segundo as quais todo esse desempenho socioeconômico verificado nos últimos 4, 5 anos se deve, sobretudo, a uma pausa no reembolso da dívida e negociações com o FMI que estão a possibilitar, digamos assim, alguma folga para o governo, ao ponto de ter recrutado, inclusive, 40 mil zambianos para os setores da saúde e da educação. Não é? Mas há muitas dúvidas de que esses ganhos sejam sustentáveis na medida em que só o percentual da fatia do orçamento que é dedicado para pagar os funcionários públicos atinge cerca de 60% do orçamento. Então isto no médio e longo prazo poderá não ser sustentável e levar obviamente ao presidente Hichilema a ter problemas, não é, com os sindicatos e com a sociedade civil zambiana. Mas vamos esperar até que ponto isso seja sustentável e ele consiga suster esse desempenho socioeconómico.
1: Sim, sim. O resultado do principal adversário, Brian Mundubile, foi considerado expressivo para um candidato que disputou a presidência pela primeira vez. O que este resultado revela sobre o sentimento dos eleitores?
2: Bom, o desempenho de Brian Mundubile deve-se, sobretudo, algum descontentamento, né? porque, como disse, o desempenho do presidente Hichilema esteve longe de traduzir a expectativa que gerou em torno da sua chegada ao poder em 2021. Não é? Sim. Quer dizer, hoje os zambianos estão contentes com as reformas, mas estão longe ainda de ver isso de forma tangível no seu dia a dia.
1: Sim, sim.
2: E então...
1: Sim, pode continuar.
2: Sim, sim. Então, muitos zambianos, obviamente, procuraram, né? Procuraram, digamos assim, expressar esse descontentamento nas urnas, porque, na verdade, como prevíamos, esta eleição serviu, sobretudo, para referendar o desempenho do presidente Hichilema e dar-lhe também, se calhar, um cartão amarelo, embora ele tenha vencido com 60%, o que é significativamente não é, relevante, sob esse ponto de vista.
1: E durante o processo eleitoral houve detenções de figuras da oposição, alegações de intimidação e uma suspensão temporária da contagem. Isto pode afetar a confiança no processo eleitoral?
2: Não, penso que a suspensão da contagem, que se deveu também a informações segundo as quais houve um alegado roubo de urnas e roubo de votos, não é? Penso que este incidente não foi, digamos assim, substancial ao ponto de impactar nos resultados finais. Agora, o que é fato é que a democracia zambiana nos últimos tempos tem conhecido uma degradação que de eleição em eleição vai se acentua, não é? Nós em 2016 vimos também o atual presidente Hakainde Hichilema a reclamar fraude, irregularidades, não é? E até excessos da parte das autoridades, não é? Ele que em 2017 foi inclusive detido, chegou a estar preso e acusado de crimes de contra a pátria, não é?
1: Sim.
2: E então agora estamos a ver exatamente os mesmos episódios da era Lungu a ocorrerem com o presidente Hichilema, que vai dando alguns sinais de algum autoritarismo, digamos assim, durante o seu consulado. Tanto a Zâmbia, infelizmente, nos os últimos processos eleitorais, tem estado a conhecer alguma degradação dos processos eleitorais e da própria democracia em si, não é?
1: Sim, com certeza. E que desafios poderão testar a estabilidade política da Zâmbia durante o segundo mandato do presidente Hichilema?
2: Bom, os desafios são a agenda reformista que ele trouxe, e vamos esperar que ele consiga fazer jus às promessas que fez, né, sobretudo no combate à corrupção. Veja que, por exemplo, a promessa de combate à corrupção está a deixar muito a desejar, porque se por um lado houve reformas relacionadas com a nomeação de juízes mais independentes, não é? Mas há queixas na Zâmbia, segundo as quais muitos dos visados nessa cruzada anticorrupção têm sido mais figuras ligadas à era Edgar Lungu, e enquanto que figuras ligadas ao United Party for National Development, que é o partido no poder do presidente Hichilema, têm sido, digamos assim, não têm sido visados nessa campanha. Vamos esperar se o presidente Hichilema vai ser capaz de dar continuidade às reformas económicas e que neste segundo mandato os zambianos sejam capazes de conhecer, digamos assim, mudanças tangíveis no seu dia a dia, na questão económica, e esperar, obviamente, que essa deriva autoritária que foi notável nos últimos meses da presidência Hichilema não se acentue e não leve a Zâmbia, digamos assim, a conhecer um cenário de autoritarismo que vai acabar por prejudicar a própria imagem e que o presidente Hichilema prometeu e que é importante para a credibilidade do país.
1: Sim. E tendo em conta que a Zâmbia é um dos principais produtores de cobre e está no centro da disputa internacional pelos minerais críticos, como poderá o novo mandato de Hichilema equilibrar os interesses da China, dos Estados Unidos e de outros parceiros, garantindo benefícios para os zambianos?
2: Vai depender muito daquilo que é a própria agenda de governação e também daquilo que são as resoluções e iniciativas da própria SADC, que têm que ver com a criação de desenvolvimento da cadeia de valores em torno dos minerais, né? Os minerais críticos, né? Os minerais que a Zâmbia, que servem na Zâmbia como uma espécie de petróleo, né? Estão para a Zâmbia aquilo que o petróleo está para Angola, por exemplo. Vamos ver, vamos esperar para ver até que ponto o presidente Hichilema e o executivo que o acompanha serão capazes de, à semelhança do que ocorreu no Congo, em que o presidente Tshisekedi teve a coragem de renegociar alguns contratos com algumas multinacionais e empreender, digamos assim, aquilo que é a política, uma espécie de política de conteúdo local, que tem que ver com a transformação de alguns minerais para se evitar a exportação bruta para o mercado mundial. Então, vamos esperar para ver se o presidente Hichilema vai ser capaz de empreender aqui reformas que estão também em consonância com aquilo que é a própria agenda da SADC, no sentido de conceder aos minerais críticos, os minerais que são importantes para a própria transição energética, um novo tipo de tratamento, contrariamente àquilo que até então era dado, que se traduzia na exportação bruta para o mercado mundial.
1: Sim. E por último, e muito breve, se tivesse de apontar um único fator que determinará o sucesso do segundo mandato de Hichilema, qual seria?
2: Bom, seria só o rule of the law, tanto o Estado de Direito. O presidente Hichilema, se for capaz de continuar a empreender o Estado de Direito, assegurar as liberdades, obviamente a Zâmbia será muito bem sucedida.
1: Sim. Muito obrigado pela sua disponibilidade e agradecemos o seu tempo. Consigo me ouvir?
2: Consigo, sim, consigo.
1: Sim, estava a dizer que agradecemos o seu tempo e a sua disponibilidade.
2: Boa tarde.
1: A ficar para trás, Faustino Henrique, académico e analista político angolano, falando-vos a partir da cidade de Luanda, Angola.
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3: Calorosas saudações e sejam todos bem-vindos à resenha desportiva desta belíssima terça-feira. A Seleção Nacional Sénior Masculina de Basquetebol de Angola intensifica a preparação em Portugal, tendo em conta a penúltima janela africana de qualificação para o Mundial 2027, que terá lugar em Dakar, no Senegal, entre os dias 27 e 30 de agosto. A Angola está inserida no grupo D nas eliminatórias africanas, ao lado do Egito, Mali e Uganda. A Federação Senegalesa de Futebol anunciou esta terça-feira que o antigo internacional francês Patrick Vieira é o novo selecionador nacional. Vieira assume o comando do Senegal, sucedendo a Papi Thiou, que deixou o cargo após o Mundial 2026. O ministro da Juventude e Desporto de Moçambique, Kaifadin Manasse, reuniu-se esta segunda-feira com a direção da Federação Moçambicana de Futebol e o selecionador nacional Chiquinho Conde. Segundo o diretor nacional de Desporto, Hélder Josias, o encontro serviu para discutir a preparação e alinhamento dos mambas.
4: Compreender que a Seleção Nacional tem alguns jogos de preparação que já estão em manga e neste momento o jogo já com a Seleção do Senegal está previsto para dia 25, é já próximo. Queremos acreditar que a Seleção Nacional também vai fazer face a esta preparação, olhando o período que separa e, de alguma forma, são dados fundamentais que neste momento a própria seleção, assim como o próprio treinador, estão a trabalhar nisso para conseguirmos ter os melhores resultados.
3: Enquanto isso, o selecionador nacional de futsal de Moçambique, Nadir Narottam, divulgou a lista dos 23 pré-convocados para o Campeonato Africano das Nações de Futsal, que terá lugar em Marrocos de 12 a 21 de outubro. Moçambique está inserido no Grupo B, juntamente com Angola, Egito e Tanzânia. O Benfica goleou o Casa Pia por 7 bolas sem resposta nesta segunda-feira, 17 de agosto, no Estádio Municipal Rio Maior, em jogo da segunda jornada da Liga Portuguesa Betclic. O treinador dos encarnados, Marco Silva, considerou a vitória justa e saborosa.
5: Uma vitória totalmente justa e saborosa da forma como jogámos. Há que dizer, e é para os dois lados, um relvado muito difícil de jogar futebol. Esse é o primeiro ponto. Se queremos proteger todas as equipas, não estou a falar da nossa só, mas de todas as equipas e os jogadores, é bom que consigamos dar aos jogadores bons relvados para se poderem jogar futebol e um futebol rápido e um futebol que quem está de fora possa ver. Em relação à vitória, muito importante para nós, boa, uma reação àquele que foi um muito mau resultado para a nossa equipa na primeira jornada, com muito bons momentos, com bons golos e a reação que queríamos e que teríamos que ter.
3: Com este resultado, o Benfica subiu ao quarto lugar com 4 pontos, atrás do trio de líderes constituído pelo Futebol Clube do Porto, Arroca e Marítimos. Por sua vez, o Casa Pia continua sem vencer e ocupa o último lugar da classificação com 0 pontos. E por fim, José Mourinho foi oficialmente apresentado esta segunda-feira como novo treinador do Real Madrid, num regresso muito aguardado pelo clube espanhol 3 anos depois. A cerimónia decorreu à porta fechada em Valdebebas, onde o técnico português assinou um contrato válido até junho de 2029. Ponto final à resenha desportiva desta belíssima terça-feira. Veremos agora os microfones a João e a Balá na continuidade do caleidoscópio.
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1: Um estudo publicado esta terça-feira em Angola revela que a China e a Rússia influenciam o retrocesso da democracia angolana, intitulado Inviabilizando Autoritarismo, como a China e a Rússia enfraqueceram o potencial da democracia de Angola. A pesquisa indica que o financiamento opaco, vigilância digital e desinformação comprometem a integridade eleitoral, o mercado livre e enfraquecem as instituições democráticas. O nosso correspondente em Angola, Manuel Luamba, reporta.
6: A apresentação da pesquisa intitulada Viabilizando o Autoritarismo, como a China e a Rússia enfraqueceram o potencial democrático de Angola, foi presenciado pelo corpo diplomático acreditado em Angola, deputados, académicos e organizações da sociedade civil. A iniciativa é da ONG Friends of Angola. No estudo, a organização traz ao detalhe como o financiamento opaco da China e da Rússia influencia negativamente o processo democrático angolano. Florindo Chivukute, autor da pesquisa, começou por explicar assim o documento.
7: Bom, este relatório viabilizando o autoritarismo, como a China e a Rússia enfraquecem o potencial democrático em Angola, ele foca nos mecanismos que são usados, como o financiamento opaco, que a China tem vindo a fazer em Angola desde 2002, no fim da Guerra Civil, até a data presente, que é um financiamento muito opaco, a questão da vigilância digital e também a questão da desinformação, campanha de desinformação que a Rússia e também a China têm feito em Angola.
6: Desde 2002, Angola foi o principal devedor da China em África nas últimas duas décadas, tendo acumulado mais de 42 mil milhões de dólares em empréstimos. Segundo o pesquisador, o financiamento opaco, vigilância digital e desinformação comprometem a integridade eleitoral, o mercado livre e enfraquecem as instituições democráticas.
7: E isso é um grande problema que nós temos. E o resultado, mais de duas décadas de investimento e o facto de Angola ser

0: diz ter baseado o seu estudo fundamentalmente em artigos publicados no jornal Forbidden Stories.
1: A Forbidden Story é um jornal bastante credível que publicou um vazamento de mais de 1000 documentos em que indica que os serviços russos estrangeiros criaram um website falso do corredor do Lobito, exatamente para poder enganar o público, quem tivesse interessado em investigar o corredor do Lobito. Também no Forbidden Story, já agora, também publicou sobre o dinheiro que foi pago a pessoas cá em Angola para denegrir a vinda do presidente Biden para Angola. Pagaram aproximadamente 4 mil dólares para pintar grafites na parede para minarem a viagem do presidente Biden.
0: Além destes motivos, a pesquisa aponta igualmente a falta de transparência, prestação de contas e acumulação dos valores de empréstimo numa pequena elite, como tendo influenciado o retrocesso da democracia. O estudo, que aponta várias soluções, entre elas o debate sobre a dívida pública, fiscalização dos contratos, bem como a sua execução, ainda não foi reagido pela Rússia e China. Entretanto, a pesquisa está a suscitar as mais vivas reações em Angola, tendo originado debate depois da sua apresentação. À margem do evento, o Channel Africa News conversou com Cláudio Fortuna, investigador do Centro de Estudos Africanos da Universidade Católica de Angola.
2: Este é um relatório que resultou de uma pesquisa de dos nossos amigos da Friend of Angola. Como todo estudo, é sempre alvo de algum questionamento e não é um produto acabado, enfim, mas mais do que o relatório, trouxe dados muito importantes, mas ficou-me na retina particularmente uma intervenção de um dos participantes aqui da conferência que dava nota que não é muito avisado culpabilizarmos terceiros sobre as nossas desgraças, ou seja, os problemas que temos têm sempre a ver com o tipo de gestão da nossa governação, da nossa vontade, enquanto angolanos, na definição do nosso futuro.
0: A semelhança das recomendações e conclusões da pesquisa, Cláudio Fortuna também defende maior fiscalização da ação executiva e do Estado para se inverter o atual quadro.
2: Deve haver uma fiscalização maior dos angolanos, das organizações internacionais, das ONGs e também, claramente, ONGs, a sociedade civil de uma maneira geral e as ordens profissionais. Os jornalistas são, digamos que, levar em consideração que é mesmo o quarto poder, porque tem exatamente uma missão importante, chamemos assim, no sentido de ajudar a despertar consciência para que nós possamos cada vez mais pedir contas a quem nos governa, aos nossos gestores, no sentido de justificarem cada questão de empréstimos, porque este tipo de exercício de empréstimo é um hipotecar das novas gerações e as novas gerações não têm que ser culpadas pelos maus hábitos ou as atitudes responsáveis dos nossos gestores atuais.
0: Cláudio Fortuna, investigador do Centro de Estudos Africanos da Universidade Católica de Angola, reagindo à pesquisa da Friends of Angola, intitulada Viabilizando o Autoritarismo, como a China e a Rússia enfraquecem o potencial democrático de Angola. De Luanda para Channel Africa News, Manuel Luamba.
3: Os chefes de Estado e de Governo da Comunidade de Desenvolvimento da África Austral, SADC, reuniram-se em Durban para a 46ª Cimeira Ordinária da Organização. A migração, a paz e a segurança estão entre os temas em debate numa altura em que a África do Sul defende uma abordagem regional para responder ao aumento dos fluxos migratórios. Ao mesmo tempo, a região procura aproveitar a crescente procura mundial por minerais críticos essenciais para a transição energética. Com países como a República Democrática do Congo, Zâmbia, Zimbábue e África do Sul a concentrarem importantes reservas de cobre, cobalto, lítio e platina, a questão é saber se a SADC conseguirá transformar esta riqueza mineral em industrialização, empregos e desenvolvimento regional. Para analisar os principais desafios e oportunidades desta cimeira, conversamos com o Dr. Fredson Guilengue, analista político moçambicano.
4: Penso que foi um grande ganho por parte dos líderes da SADC em colocar este tema como um tema central que não estava previsto para ser discutido nesta 46ª Cimeira da SADC. Penso que isso foi importante, mostra a preocupação dos outros líderes da SADC, mas também a aceitação por parte da África do Sul. É preciso não se esquecer que a África do Sul preferia discutir este tema num

0: foram mais alargados. Mais alargado ainda até comparativamente à própria União Africana. Não podemos esquecer que a África do Sul recusou-se, recusa-se a discutir esse tema ao nível da União Africana e quer que seja discutido num fórum ainda maior, não sei qual é esse fórum, mas que seja muito mais abrangente. Então, o facto de este tema ter entrado como um tema central num debate da SADC, que é um bloco sub-regional, isso já mostra quão importante os líderes africanos consideram este tema central nas suas preocupações. Eu penso que é importante que isso seja discutido. Agora, até que ponto eles serão capazes de trazer resultados concretos para os povos da SADC, isso ainda é que teremos de esperar. Mas já dá menos para colher as aspirações dos outros líderes, dos outros países, as preocupações, as condenações, obviamente, a se discutir, há de haver expressão de sentimentos condenatórios e provavelmente também irão partilhar algumas linhas sugestivas para sair-se dessa crise.
1: Ilustre, há manifestações contra a imigração ilegal a decorrer em Durban durante a própria cimeira. O que é que este facto revela sobre a urgência e a sensibilidade política da questão migratória na região?
0: Ainda bem que essas manifestações estão a acontecer agora, porque elas de facto vão fornecer aos visitantes, portanto, um exemplo concreto daquilo que está a acontecer na África do Sul. Porque, é bom, muitas das coisas, eu recordo-me que o ministro Lamola já disse várias vezes que, olha, alguns casos já fake news, outros representantes do governo falam de fake news, etc., e que se não deve levar a sério tudo o que se diz. É verdade que há uma dose de falsidade nas informações que são divulgadas por ali, em volta da questão xenófoba na África do Sul, mas há questões concretas de intimidação, de violência que se assiste nas ruas. Portanto, os líderes africanos e outras organizações de sociedade civil que geralmente organizam fóruns paralelos a esta cimeira da SADC poderão ter um exemplo concreto daquilo que se vive. E isso há de lhes dar elementos também concretos para discutir esta temática. Portanto, ainda bem que isso está a acontecer.
1: Cyril Ramaphosa assume a presidência da SADC até agosto do próximo ano. Quais deverão ser as suas prioridades para garantir que a organização avance de declarações políticas para medidas concretas?
0: É preciso que a SADC centre-se num dos seus principais desafios, que é a paz e a estabilidade política na região. Sem paz, sem estabilidade política, não se pode atingir o desenvolvimento, nem pode haver criação de emprego, nem pode haver livre circulação de pessoas e bens, como se espera. E nós sabemos que há países como Moçambique que estão a enfrentar um problema profundo de insurgência no seu território. Já há muitos anos, a SADC esteve lá, fez parte do seu trabalho, mas o desafio este permanece, o problema continua. Temos o caso de Madagascar, tem assistido a golpes de Estado cíclicos e isso preocupa muito os restantes países, não só preocupa muito os restantes países, mas também constitui um desafio no próprio desenvolvimento de Madagascar. Eu estive em Madagascar, assisti o dia-a-dia do país e que é um ambiente bastante preocupante. É certo que as instituições estão a funcionar, mas existe ainda alguma tensão e não se sabe o que se pode esperar do futuro. Portanto, a paz, a estabilidade política, mas também tem questões ligadas à própria industrialização da SADC. E, portanto, como é que a SADC avança? Será que ainda podemos continuar a contar com extrativismo que tenha um impacto profundo nas mudanças climáticas e que essas mudanças climáticas, obviamente, também tenham um impacto profundo na própria economia da região? Será que a SADC não devia adotar outros caminhos para o seu desenvolvimento, mais apostado nas áreas como serviços, por exemplo, no desenvolvimento da sua agricultura, na sua própria industrialização, sem se focar nas áreas de extração e exploração dos minérios? Porque senão já sabemos que, além de criar muito poucos empregos, tem um impacto absolutamente negativo para o ambiente.
1: Dr. Guilherme, outro grande desafio é a exploração de minerais críticos. A SADC possui uma enorme concentração de recursos necessários à transição energética mundial. O que falta para que a região deixe de exportar essencialmente matéria-prima e passe a beneficiar mais da transformação desses recursos?
0: Este é um problema muito antigo. Tanto os países africanos, incluindo a SADC, por causa da sua incapacidade de poder transformar esses recursos naturais dentro do seu próprio território, quase que nada se tem beneficiado. Aliás, isto não é um acaso. A industrialização do continente africano foi feita simplesmente em setores que a Europa ou o Ocidente não podia fazê-lo no seu próprio território.
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3: Seja bem-vindo. Seguimos agora com as principais notícias da economia. O presidente sul-africano e presidente da SADC, Cyril Ramaphosa, quer colocar o desenvolvimento das infraestruturas no centro da presença sul-africana da organização regional. No encerramento da 46ª Cimeira da SADC em Durban, Ramaphosa apontou como prioridade a melhoria dos corredores regionais e da sua eficiência. O objetivo é reforçar estas ligações como parte dos esforços para aprofundar a integração regional.
4: South Africa will therefore place infrastructure development at the center of its chairship of.
3: A África do Sul colocará, portanto, o desenvolvimento das infraestruturas no centro da sua presidência da SADC. Um dos principais focos será o desenvolvimento e o funcionamento eficiente dos nossos corredores regionais.
4: A major focus will be the development and efficient functioning of our regional corridors.
3: A refinaria Dangote, na Nigéria, garantiu compromissos de subscrição no valor de US$ 1.000 milhões para a sua prevista entrada em bolsa. A operação poderá tornar-se a maior oferta pública inicial da África. Segundo os consultores financeiros da operação, US$ 600 milhões correspondem a uma colocação privada já concluída, enquanto os restantes US$ 400 milhões representam um compromisso adicional para apoiar a futura oferta pública. A produção industrial de ouro do Mali cresceu cerca de 30% no primeiro semestre de 2026, superando as previsões do governo. O aumento representa uma recuperação depois de um ano difícil para o setor mineiro, marcado por tensões entre as autoridades e as empresas. Os dados indicam que o país poderá atingir ou ultrapassar a meta anual de 43,2 toneladas de ouro. E para fechar, os preços do petróleo avançam pela terceira sessão consecutiva perante o agravamento das tensões no Médio Oriente e o enfraquecimento das perspectivas de um acordo para pôr fim à guerra. O Irã afirma estar a adotar uma postura mais ofensiva, enquanto os Estados Unidos descartam prolongar o acordo de cessar a fogo. O Brent sobe 0,39% para US$ 91,22 por barril. O West Texas Intermediate avança 0,96% para US$ 85,31 por barril. E assim que encerramos a nossa ronda econômica de hoje, siga-nos para continuar informado no canal África.
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3: E está na hora de conferir o que o programa Africa World Hour preparou para nós hoje. Temos uma conversa especial com Paul Setola, que trará insights valiosos. Boa noite, Paul, e seja bem-vinda.
5: 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So that and more coming up on the show this evening.
3: Thank you. Muito obrigado, Mpo. Não se esqueçam de sintonizar a seguir no World Hour com Mpo Sithole.
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3: O regulador dizia nacional de especificações obrigatórias, em parceria com o Serviço da Polícia Sul-Africano, a Comissão Nacional do Consumidor e outras entidades, realizou esta terça-feira uma operação de fiscalização de grande escala no China City, em Joanesburgo, para combater a venda de produtos ilícitos, contrafeitos e que não cumprem as normas de segurança. Jacob Tivana traz a reportagem.
1: As buscas foram realizadas mediante mandados judiciais e tiveram como alvo empresas suspeitas de comercializar produtos contrafeitos, ilícitos e não conformes. O diretor executivo da NRSC, Duncan Mutengwa, explicou o objetivo da operação.
8: The reason why we are here today is we have identified this spot so that we can come and conduct what we refer to as raids.
9: A razão de estarmos aqui hoje é que identificámos este local para realizarmos aquilo que chamamos operações de fiscalização, ou, como também podemos chamar, verificação de mercado e aplicação da nossa regulamentação. Convidamos diversas outras partes interessadas a juntarem-se a nós. A Comissão Nacional do Consumidor, a Receita Federal Sul-Africana, SARS, a Polícia Sul-Africana, o Departamento de Desenvolvimento Económico e o Ministério da Saúde. Portanto, o nosso âmbito de atuação, na perspectiva dos reguladores, abrange produtos da área automóvel, eletrotécnica, química, mecânica e de materiais, bem como produtos alimentares. O objetivo da nossa presença aqui é garantir que os produtos que não cumprem as especificações obrigatórias ou os regulamentos técnicos que aplicamos são retirados do mercado. Desta forma, também protegemos os consumidores.
8: In that way, we are also protecting the consumers.
1: As autoridades concentraram-se na identificação e retirada do mercado de produtos considerados inseguros ou que não cumprem as normas sul-africanas, bem como na responsabilização dos comerciantes que violam a legislação. Duncan Mutengwa mencionou algumas das mercadorias apreendidas durante a operação.
8: From the legal metrology side of things, there's been quite a lot of products covering lotions, as well as perfumes, cosmetics.
9: Do lado da metrologia legal, existem muitos produtos que abrangem loções, bem como perfumes e cosméticos. Foram verificadas inobservâncias, principalmente no que diz respeito às embalagens. Temos determinados requisitos que tratam caso um consumidor necessite de adquirir um determinado produto. Devem ser capazes de saber a quantidade do que estão a comprar. Portanto, a maioria dos produtos que encontramos podem estar mal marcados e alguns deles têm o que chamamos de IMAC, o que significa que se tiver um IMAC, tem de ser registado junto de um regulador nacional e, olhando para os nossos registros, estes produtos não são registados. Então, isto indica, na verdade, que são colocados no mercado de forma fraudulenta. Também identificamos muitos produtos no lado eletrotécnico. Na sua maioria, as fichas que não estão conformes não passaram pelo processo de homologação do NRCS. No lado automóvel, vimos cadeiras de bebê, a que chamamos sistema de retenção para crianças, que também consideramos não conformes.
1: O NRSC deverá agora decidir, nos termos da legislação sul-africana, o destino dos produtos apreendidos. As mercadorias poderão ser devolvidas aos países de origem ou destruídas sob supervisão oficial caso não possam ser regularizadas ou representem um risco para os consumidores.
8: In terms of our legislation, when we have identified products that are non-compliant in terms of our regulations,
9: em termos de toda a legislação, quando identificamos produtos que não estão em conformidade com os nossos regulamentos, a NRCS, Natural Resource Conservation Service, tem a responsabilidade de os devolver ao país de origem, caso tenham sido importados, ou de os destruir, pois não queremos que esses produtos cheguem ao mercado por serem considerados nocivos. Assim, enquanto confiscamos estes produtos, o próximo passo da NRCS é decidir o que fazer. Naturalmente, trabalhamos em conjunto com quem quer que seja responsável pela entrada destes produtos no país. Decidiremos se os produtos devem ser devolvidos ao país de origem ou se serão destruídos.
1: O diretor executivo do NRS falou também sobre o impacto da comercialização de produtos falsificados e ilícitos na economia sul-africana.
8: Each time when there's an illicit product in the market, it actually takes away an opportunity of a legitimate business person. That is,
9: cada vez que um produto ilícito entra no mercado, isso prejudica a oportunidade de um empresário legítimo. Este empresário deveria cumprir os requisitos legais na África do Sul e corresponder às expectativas dos sul-africanos em termos de crescimento da economia e de criação de emprego. Com a entrada destes produtos sem a devida regulamentação e que ainda por cima são prejudiciais para os consumidores, é anulada a oportunidade de um empresário legítimo que teria a responsabilidade de dinamizar a economia e garantir a criação de emprego no país.
8: As well as ensuring that jobs are created in the country.
1: Segundo o governo sul-africano, o comércio de produtos falsificados e ilícitos representa perdas anuais estimadas entre 100 mil milhões e 300 mil milhões de dólares para a economia do país, além de contribuir para a destruição de empregos formais, a perda de receitas fiscais e o financiamento de redes de crime organizado. Reportando a partir dos arredores de Johannesburg para a China Africa News, Jacob Ntivane.
3: Chegamos ao fim de mais uma edição do Caleidoscópio. Agradecemos a todos que acompanharam e contribuíram para o programa. Um agradecimento especial à nossa equipa de produção, Jacob Ntivane, a João Yabalá e nos cuidados técnicos de Tido Macau. Não deixem de sintonizar amanhã para mais notícias e análises aqui no Canal África. Eu sou João Yabalá, desejando a todos uma boa noite. Tchau, tchau.
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